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1: 1:20.
2: Boa noite.
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0: duas horas.
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1: 2:23.
2: Boa noite.
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0: 3 horas.
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1: 3 e 23.
2: Boa noite.

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0: São coisas que a gente nunca imagina, né, cara? É estar perto do seu ídolo. Tava falando sobre isso esses dias, né? Entre chamar o seu ídolo para participar de um trabalho seu, né? Ter uma relevância para você e ser convidada pelo seu ídolo para participar de um trabalho relevante para ele. Então, é diferenciado.
1: A Marília Mendonça, naquele momento, já era a maior cantora do Brasil. E gravar ao lado dela, com certeza, era muito mais importante para mim do que para ela. Vamos, Marília?

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2: 4:23.
3: Boa noite.

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0: 6 horas.
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2: 6 horas, 5 nos Açores. Notícias na Renascença, estes são os destaques.
3: O Liceu Judiciário quer ouvir deputados do Chega pelo alegado assalto ao gabinete de André Ventura, ministra da Defesa Espanhola, ouvida no Parlamento pela crise em Ceuta. A Polícia Judiciária vai ouvir André Ventura e outros dois deputados do Chega pelo alegado assalto ao gabinete do líder do partido no Parlamento. A notícia foi avançada pela SIC Notícias e confirmada à Renascença por uma fonte oficial do Chega. André Ventura pediu para ser assistente no processo que vai ouvir também os deputados Paulo Seco e Francisco Gomes como testemunhas. Em causa está um vídeo divulgado nas redes sociais que mostra o gabinete do presidente do Chega remexido, alegando que alguém teria entrado sem autorização. Os líderes do PS e do Chega navegam todos os dias no populismo, quem o diz é o secretário-geral do PSD. Na sessão de abertura da Universidade de Verão Social-Democrata, Hugo Soares acusa o PS e o Chega de falta de preparação para governar e confundem-se cada vez mais na mensagem.
4: Aquilo que eu tenho visto todos os dias, o deputado André Ventura e o deputado Zé Luís Carneiro. O deputado Zé Luís Carneiro e o deputado André Ventura. Todos os dias, a navegarem no populismo e a demonstrarem uma total impreparação para serem alternativas do governo. Nós vamos seguir o nosso caminho. Não vamos fazer tudo bem, ninguém faz tudo bem. Nós vamos arriscar, porque a política sem risco também é uma chatice.
3: O líder parlamentar dos sociais-democratas acusou ainda o PS de plantar o medo com a alegada privatização da segurança social.
4: Ora, um governo que põe uma pedra sobre o assunto é que está a colocar medo. Quem quer colocar medo aos portugueses, quem quer agitar o fantasma da privatização da segurança social em Portugal, é o Partido Socialista. Para assustar as pessoas não é o governo, é o Partido Socialista.
3: Hugo Soares na sessão de abertura da Universidade de Verão do PSD, que decorre até domingo em Castelo de Vide. A ministra da Defesa Espanhola é hoje ouvida no Parlamento para dar explicações sobre a questão migratória em Ceuta. A audição marca o início de uma ronda de sessões para ouvir vários membros do Governo de Espanha, depois de mais de 70 mil migrantes terem feito a travessia de Marrocos para o território espanhol. Pedro Sánchez convocou também para hoje uma reunião extraordinária do Conselho de Segurança Nacional para analisar a situação. Na segunda-feira, as autoridades espanholas terão identificado mais de 2.900 migrantes menores em Ceuta. O presidente do Conselho Europeu dá hoje início à volta anual pelas capitais dos Estados-membros da União Europeia. António Costa inicia a tour pela Eslováquia e pela Estónia para ouvir os líderes dos países sobre os principais desafios do bloco. O próximo orçamento do Estado da União Europeia, o apoio à Ucrânia e as migrações depois da crise em Ceuta são alguns dos temas previstos nos encontros que decorrem até ao dia 17 de setembro. O chefe da diplomacia da Santa Sé viaja hoje para Moscovo. Paul Richard Gallagher visita a capital russa para manter o diálogo com o país e explorar oportunidades de negociações de paz com a Ucrânia. A visita prolonga-se até sexta-feira. Para hoje, Gallagher tem encontro marcado com o ministro dos Negócios Estrangeiros da Rússia. Ponto final nesta edição. Notícias às 7 com o jornalista Sérgio Costa.
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1: 6:29.
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0: 7 horas. 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
1: São 7 horas 6 nos Açores. Vamos saber quais os títulos em destaque. O Sérgio Costa, bom dia.
2: Olá, viva Aziz, bom dia. Atropelamento faz 4 feridos em zona concorrida de Albufeira. Portugal e outros 5 países da União Europeia insistem na tributação dos lucros extraordinários das petrolíferas.
1: Começa agora a edição das 7.
2: Pelo menos 4 pessoas ficaram feridas, uma com gravidade, na sequência de um atropelamento numa zona de bares na Oura, em Albufeira. Contactada pela Renascença, a Proteção Civil do Algarve diz que os feridos foram transportados para os hospitais de Portimão e Faro, assim como para o Centro de Saúde local. O atropelamento ocorreu cerca das 3 da madrugada. No local estiveram 58 operacionais, com apoio de 13 veículos. Não foram até ao momento adiantados pormenores sobre este atropelamento em Albufeira, do qual resultou ferimentos em 4 pessoas, uma delas em estado grave. Portugal e outros 5 países da União Europeia insistem, pedem a tributação dos lucros extraordinários das empresas petrolíferas. Numa carta enviada à Presidência da União, os 6 ministros das Finanças lembram que o conflito no Médio Oriente continua a fazer aumentar os preços da energia. Alegam que as petrolíferas estarão a beneficiar de margens de lucro que podem exceder o aumento dos preços do petróleo bruto. Querem que os 27 debatam o tema já em setembro, Hugo Monteiro.
3: Estamos a atravessar um dos maiores choques de oferta das últimas décadas e em todo o mundo há um descontentamento crescente face ao aumento do custo de vida. A frase lê-se na carta assinada pelos 6 ministros das Finanças e que foi enviada à presidência irlandesa da União Europeia. De acordo com a agência Lusa, Portugal, Espanha, Alemanha, Itália, Polónia e Áustria consideram que as medidas governamentais tomadas até agora são insuficientes para reduzir ou estabilizar os preços da energia. Pedem, por isso, um mecanismo que garanta que quem lucra com a crise faça a sua parte para aliviar o peso sobre a população e as empresas. Para tal, estes 6 ministros propõem um debate sobre um mecanismo de tributação de lucros extraordinários das petrolíferas. Pedem que o tema conste de uma próxima reunião dos ministros das Finanças, como um encontro marcado para 18 e 19 de setembro em Dublin.
2: Hugo Monteiro, a carta retoma uma questão que Joaquim Miranda Sarmento, juntamente com outros ministros das Finanças, já tinha colocado à Comissão Europeia em abril, na defesa de uma resposta comum para tributar os lucros extraordinários no setor energético, à semelhança da contribuição de solidariedade criada em 2022. O preço dos combustíveis que tem subido perante a instabilidade no Médio Oriente. Entretanto, o Irão afirma ter um plano de 2 anos para combater o aumento das sanções depois dos Estados Unidos terem anunciado um dia D económico contra o país e ameaçado os seus apoiantes. Garantia do ministro iraniano da Economia, depois da Casa Branca ter anunciado a maior ofensiva financeira de sempre. Washington acrescentou ainda que pretende isolar qualquer país que mantenha parcerias financeiras com o Irão. O chefe da diplomacia da Santa Sé viaja para Moscovo. Paul Richard Gallagher visita a capital russa para manter o diálogo com o país e a explorar oportunidades de negociações de paz com a Ucrânia. A visita prolonga-se até sexta-feira. Para hoje, Gallagher tem encontro agendado com o ministro dos Negócios Estrangeiros da Rússia. Nas últimas horas, em entrevista à Renascença, o ministro dos Negócios Estrangeiros, Paulo Rangel, reiterava o apoio português à Ucrânia, mas defendia também um rápido regresso à mesa das negociações.
4: Nós consideramos, em primeiro lugar, que é preciso, de facto, trazer a Rússia à mesa das negociações. Para isso, esse é que é o ponto fundamental. Aí é importante o esforço dos Estados Unidos, é importante o esforço da República Popular da China. Nós, eu mesmo, mas também o Sr. Primeiro-Ministro, nos contactos que temos tido internacionais, até com esses países, temos sempre chamado a atenção para o papel singular que eles podem ter no convencimento da Rússia, não temos dúvidas sobre isso.
2: Paulo Rangel, o ministro dos Negócios Estrangeiros, ouvido pelo jornalista Tomás Anjinho Chagas. Pelo menos 41 pessoas ficaram feridas, 2 desaparecidas, depois de um tornado atingir o sul de França. A informação é avançada pelas autoridades locais. As rajadas chegaram aos 117 km por hora. Perto de uma centena de habitações ficaram destruídas à passagem deste tornado. Quase 3 mil famílias ficaram sem eletricidade e várias estradas permanecem também bloqueadas. Por cá, a Polícia Judiciária vai ouvir André Ventura e outros dois deputados do Chega sobre o alegado assalto ao gabinete do líder do partido no Parlamento. A notícia foi avançada pela SIC Notícias e confirmada à Renascença por uma fonte oficial do Chega. A fechar, vamos falar, Zizé, da bola da mão de Deus, do primeiro golo de Maradona à Inglaterra no Mundial de 1986. Porquê? Porque a bola foi vendida num leilão nos Estados Unidos e o valor, atenção, ronda os 3 milhões de euros.
1: Uau.
2: Alguém pagou 3 milhões de euros para ter em casa a bola com que Maradona marcou um golo com a mão à Inglaterra, em 1986.
1: Muito bem, quem pode, pode, não é assim?
2: Quem pode, pode, exatamente, ter assim uma bola desse género em casa.
1: Até já,
2: até
1: Sérgio.
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7: A época das festas religiosas no Conselho de Oliveira Dias Meis continua já na próxima semana. Entre 27 e 31 de agosto, o Vilarinho de São Luís, em Palmas, recebe as festas em honra de São Luís. E de 28 a 30 de agosto, o Carvalhal, em Oncela, volta também a estar em festa, desta vez em honra de Nossa Senhora do Crasto. Mas o último fim de semana de agosto traz ainda outras propostas. É que também de 28 a 30, a Escola Secundária Soares Basto será o palco da 23ª concentração do Motoclube Os Últimos, com entrada livre. A abertura acontece na sexta-feira, às 6 da tarde, seguindo-se o tradicional jantar à Sestu, a atuação dos Beer for Us, uma surpresa motar e música com o DJ Differ. No sábado há jogos tradicionais, bike wash e outras atividades durante a tarde. À noite atuam os Backyard Radio. Para domingo fica reservado um dos momentos habituais da concentração, o passeio de motas pela cidade. Ao longo dos 3 dias haverá ainda feira motar, comércio, restauração e outras propostas de animação. Na área cultural há também exposições para visitar na Biblioteca Municipal Ferreira de Castro. Até 28 de agosto permanece patente Caixa Mágica, uma mostra resultante de um concurso lançado à comunidade educativa no âmbito do projeto Roteiro do Conhecimento. E a partir de 1 de setembro, a biblioteca recebe Espigueiros de Oliveira Dias Meis, património local. A exposição reúne maquetes construídas por alunos da Escola Secundária Soares Basto, que estudaram estes elementos da arquitetura rural do concelho e os reproduziram em pedra e madeira, trabalhando conceitos como medição, proporção, escala e representação técnica. A mostra pretende também chamar a atenção para a importância dos espigueiros enquanto património etnográfico e memória da atividade agrícola do concelho. E setembro traz ainda um dos maiores eventos do calendário oliveirense. A Noite Branca regressa nos dias 11 e 12, transformando novamente o centro da cidade num grande espaço de música, luz e animação. A edição deste ano terá 7 palcos, DJs, bandas, performances, animação itinerante, estátuas vivas e uma silent party. Entre os nomes já anunciados estão Wilson Honrado, Rapazes da Ramboia, Joana Pérez e os DJs de Vacaciones, a que se juntam numerosos outros DJs e artistas locais. No fim de semana seguinte, dias 19 e 20 de setembro, o Parque Temático Molino Lógico de Ouro recebe mais uma edição do A Festa na Aldeia, iniciativa dedicada às tradições, produtos, gastronomia e identidade das terras de Santa Maria. Já em outubro, o Azemeis Jazz and Blues regressa ao Teatro Municipal. A quinta edição abre no dia 1 com Buda Power Blues e Maria João, que apresentam The Blues Experience. O festival prolonga-se até dia 23, passando ainda pelo João Tavares Quinteto, pelo oliveirense Gabriela Soares, pelo espetáculo Ainda Ardemos da Proto Companhia e terminando com a Orquestra Jazz de Matosinhos e Cristina Branco.
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1: Olá, eu sou a Lara e vou dedicar a música Em Ti, de Louco Escrito, à Karina, Daniela e Sânia da Michelila. Portanto, beijinhos!

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2: Olá, voz do Caima. Eu sou a Ana, queria ouvir os Irmãos de Verdade, Holanda, para dedicar à minha Susana, à Lúcia, à Adriana e a vocês aí.

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0: 8 horas.
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2: 7 nos Açores, vamos saber quais os títulos em destaque. Sérgio Costa, bom dia.
3: Olá, viva, bom dia. Pelo menos um ferido grave após atropelamento de várias pessoas em zona de bares em Albufeira. Alerta dos dadores, as reservas de sangue estão abaixo do nível recomendado.
2: Começa agora a edição das 8.
3: Atropelamento em zona de bares, em Albufeira, faz um ferido grave. Outras pessoas ficaram feridas, tiveram de receber assistência hospitalar. O acidente ocorreu numa zona muito procurada por turistas. Deu-se poucos minutos depois das 3 da madrugada. Esta edição junta-se agora ao jornalista João Mira Godinho, na Renascença no Algarve. João, bom dia. Que outros pormenores tens relativamente a este caso? Quais são os detalhes conhecidos neste momento?
4: Bom dia, Sérgio. Como referiste, esta situação aconteceu pouco depois das 3 da manhã, numa zona que é conhecida como a Rua dos Bares da Oura, e era uma altura em que os bares já tinham fechado, mas algumas pessoas ainda se encontravam no local. Aquilo que sabemos é que o condutor, que já foi detido, entretanto, pelas autoridades, é português de 35 anos, pelo que consegui apurar, terá acusado uma taxa crime de álcool no sangue, portanto estaria alcoolizado e ainda não se sabe bem por que motivos entrou então nessa zona, que é uma zona onde podem passar viaturas com cuidado, mas acima de tudo é uma zona pedonal. Normalmente, a essa hora, normalmente já não está a circulação cortada. Não te consigo dizer se ainda estaria ou não, mas normalmente a circulação está cortada naquela zona porque há muitas pessoas a passarem por ali e então o condutor terá entrado ali com o carro e, por motivos que ainda não se percebe muito bem, acelerou com o carro sem parar. Depois, as autoridades, que normalmente também estão naquele local durante toda a noite, conseguiram detê-lo poucas centenas de metros à frente da rua, portanto da rua onde ele passou, e foi então detido. Ainda não se sabe as motivações. Sabe-se sim que terá atropelado 4 pessoas, 3 a 4, inicialmente falaram em 3, parece que foram 4 pessoas. Dessas 4, 3 serão feridos ligeiros, enquanto uma será um ferido grave. Isto ainda é tudo informação um pouco preliminar, mas é aquilo que consegui saber até agora.
3: Muito rapidamente, não se sabe então a nacionalidade das pessoas que ficaram feridas neste atropelamento?
4: Ainda não consegui essa informação 100% confirmada. Pelo que me dizem, serão, em princípio, 3 portuguesas, estamos a falar de mulheres, 3 portuguesas e uma escocesa, mas não te consigo dizer isto, portanto, é uma informação à condição, não te posso dizer com 100% de certeza, mas serão 3 portuguesas e uma escocesa.
3: Informações que iremos tentar confirmar e acompanhar ao longo das próximas horas. Obrigado, João Mira Godinho, correspondente da Renascença no Algarve, e os detalhes conhecidos sobre este atropelamento em Albufeira, esta madrugada. 4 pessoas feridas, uma em estado grave, o condutor do veículo que estaria alcoolizado já foi detido pelas autoridades. As reservas de sangue estão abaixo do nível recomendado, alerta da Federação Portuguesa de Dadores Benévolos de Sangue, que diz que a situação se arrasta desde maio. À Renascença, o presidente da Federação, Alberto Mota, afasta por isso a ideia de que o problema esteja ligado às férias de verão.
5: Ao relatório que todas as semanas o IPST publica da reserva de sangue, verifica-se que há menos dádivas e menos sangue neste momento, nomeadamente os As positivo e negativo e o zero positivo e negativo. São esses que nos preocupam neste momento em todo o país. Não é só por causa do Cero Brown, porque começou muito mais cedo, começou ali em finais de maio.
3: Alberto Mota, que nestas declarações ao jornalista Jaime Dantas aponta ainda como causas a falta de profissionais e a falta de incentivos à dádiva. Em sentido contrário, o Instituto Português do Sangue rejeita um cenário de ruptura, embora reconheça reservas abaixo do desejável para alguns grupos sanguíneos no Alentejo e também no Algarve. Não há motivo para alarme, mas foram identificados vestígios de norovírus em doentes com gastroenterites agudas nos Açores. De acordo com a Autoridade Regional de Saúde, os casos foram registados na ilha de São Miguel. A Polícia Judiciária vai ouvir André Ventura e outros 2 deputados do Chega sobre o alegado assalto ao gabinete do líder do partido no Parlamento. A notícia foi avançada pela SIC Notícias e confirmada à Renascença por fonte oficial do Chega. Portugal e outros 5 países da União Europeia insistem, pedem a tributação dos lucros extraordinários das empresas petroleiras petrolíferas numa carta enviada à Presidência da União, os seis ministros das Finanças lembram que o conflito no Médio Oriente continua a fazer aumentar os preços da energia. Alegam que as petrolíferas estarão a beneficiar de margens de lucro que podem exceder o aumento dos preços do petróleo bruto. O chefe da diplomacia da Santa Sé viaja para Moscovo, Paul Richard Gallagher. Visita a capital russa para manter o diálogo com o país e explorar oportunidades de negociações de paz com a Ucrânia. A visita prolonga-se até sexta-feira. Para hoje, Gallagher tem encontro marcado com o ministro dos Negócios Estrangeiros da Rússia. Ponto final nesta edição das 8 notícias em atualização permanente. 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
2: É isso mesmo. Até já.
3: Até já.
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1: Olá, voz do Caima. Gostava de dedicar a música do Eros Ramazotti e Luís Fonsi às meninas dos transferes da Heliotextil. Obrigado.

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1: Olá, queria ouvir sozinho Caetano Veloso para dedicar uma pessoa muito especial. Muito obrigado. Beijinho.
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0: 8:41.
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0: 9 horas.
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2: São 9 horas 8 nos Açores. Vamos saber quais os títulos em destaque. Sérgio Costa, bom dia.
3: Bom dia. 12 feridos são em estado grave no atropelamento desta madrugada em Albufeira. Falta sangue nos hospitais. Alerta para ouvirmos nesta edição das 9.
2: Começa agora a edição das 9.
3: No final, 12 pessoas ficaram feridas, uma das quais com gravidade, no atropelamento desta madrugada, na Oura, Albufeira, numa zona de bares, uma zona muito movimentada e frequentada também por muitos turistas. De acordo com a Guarda Nacional Republicana, dos 12 feridos, uma jovem sofreu ferimentos graves e os restantes, onde se incluem dois militares da guarda, tiveram ferimentos ligeiros. O condutor do veículo, um homem de 35 anos, foi entretanto detido. Apresentava uma taxa de 1,29 gramas de álcool por litro no sangue. Foram também efetuados exames toxicológicos. O autor deste, o homem que conduzia este veículo, que atropelou várias pessoas em Albufeira, foi então detido. 12 feridos no total, dado atualizado pela Guarda Nacional Republicana. Ainda nesta edição das 9, tentaremos detalhes adicionais sobre este atropelamento. Em apenas uma semana, quase 800 condutores testaram positivo ao álcool em fiscalizações. É o balanço da campanha da GNR e da PSP. Taxa zero ao volante. No mesmo período foram registados mais de 2.800 acidentes, dos quais resultaram 10 mortos e 60 feridos graves. Face ao mesmo período do ano passado, houve a menos 4 mortes, mas mais 20 feridos graves. A escassez de sangue nos hospitais é consequência de falta de estratégia para atrair dadores. É assim que a Federação Portuguesa de Dadores Benévolos de Sangue explica a quebra nas reservas, que se prolonga desde maio. Os grupos A positivo e negativo e também o zero positivo, o O positivo e negativo são os que mais preocupam. À Renascença, o presidente da Federação, Alberto Mota, aponta a falta de profissionais e de incentivos à dádiva como principais causas deste problema.
4: O IPST é quem é o responsável de garantir o sangue todo para os hospitais e, por isso, devia ter mais profissionais e não os tem, e com isso tem havido cancelamentos. Temos hospitais que necessitam, chegam às 2 horas da tarde, às 3 da tarde, fecham e ao fim de semana estão fechados. Ora, muito bem, se não há incentivos, nem há qualquer benefício para o dador de sangue se ausentar da sua atividade profissional para ir dar sangue, como é que depois podemos estar limitados a esses horários?
3: Alberto Mota, da Federação Portuguesa de Dadores Benévolos de Sangue. Retoma a notícia de abertura, um atropelamento em Albufeira que fez 12 feridos, um em estado grave. Em direto nesta edição das 9 temos Rui Cristina, o Presidente da Câmara Municipal de Albufeira. Muito bom dia, obrigado pela sua disponibilidade. Nesta altura, que outros pormenores terá sobre este incidente grave, este atropelamento, esta madrugada em Albufeira? Bom dia.
5: Muito bom dia. Antes de mais, a minha primeira palavra é para as pessoas e para as pessoas atingidas esta madrugada e para as suas famílias. E como a Câmara Municipal tem a prioridade absoluta de acompanhar, antes de mais, o estado da saúde das vítimas e garantir-lhes todo o apoio possível, não é? Agora, de acordo com a informação que nós temos, é que uma pessoa alcoolizada, com cartão de cidadão português, de origem angolana, acabou por contornar, ultrapassar a barreira que estava lá imposta, ou seja, estavam baias a obstruir o acesso à Rua da Oura, passou por cima do passeio, quando chega à Rua da Oura é interceptada por dois guardas, dois agentes da Guarda Nacional Republicana, desrespeitou por completo esses guardas e acabou por ir, por circular naquela rua, desrespeitando também a polícia de intervenção que lá estava, ou seja, e acabou por cometer, ou seja, 12 vítimas, acabou porque Exato. Há 12 vítimas no meio desta situação toda.
3: Não são conhecidas outras, não há qualquer informação sobre outras motivações para este incidente?
5: Não, neste momento a única informação que nós temos é que estava com uma taxa de alcoolemia elevada. Foi feito um teste de estupefacientes, na qual ainda se aguarda informações. sobre isso.
3: Ainda assim foi preciso, este condutor conseguiu ultrapassar a barreira de segurança feita pelas autoridades. Será necessário, perante este caso, um reforço de segurança numa zona que é tão movimentada, tão concorrida por tanta gente, sobretudo no verão, em Albufeira?
5: Mas é que esta zona já tem um reforço bastante forte. Ou seja, nós recebemos um reforço durante este verão, da parte do MAI. Entretanto, a Câmara também iniciou o programa Noite Segura, onde há várias patrulhas na Rua da Oura, onde há polícia de intervenção, onde há estas vaias a obstruir a passagem, e ainda temos Cruz Vermelha, temos bombeiros, ou seja, temos lá todo um aparato, e mesmo assim aconteceu isto. Aconteceu esta situação, vamos ter que reavaliar, não é? O que é que se poderá mais fazer para que este tipo de situação não aconteça, não é?
3: Uma situação grave que aconteceu numa zona.
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6: A época das festas religiosas no Conselho de Oliveira de Azemais continua já na próxima semana. Entre 27 e 31 de agosto, o Vilarinho de São Luís, em Palmas, recebe as festas em honra de São Luís. E de 28 a 30 de agosto, o Carvalhal, em Oncela, volta também a estar em festa, desta vez em honra de Nossa Senhora do Craste. Mas o último fim de semana de agosto traz ainda outras propostas. É que também de 28 a 30, a Escola Secundária Soares Basto será o palco da 23ª concentração do Motoclube Os Últimos, com entrada livre. A abertura acontece na sexta-feira, às 6 da tarde, seguindo-se o tradicional jantar à Sastu, a atuação dos Beer for Us, uma surpresa motar e música com o DJ Differ. No sábado há jogos tradicionais, bike wash e outras atividades durante a tarde. À noite atuam os Backyard Radio. Para domingo fica reservado um dos momentos habituais da concentração, o passeio de motas pela cidade. Ao longo dos 3 dias haverá ainda feira motar, comércio, restauração e outras propostas de animação. Na área cultural há também exposições para visitar na Biblioteca Municipal Ferreira de Castro. Até 28 de agosto permanece patente Caixa Mágica, uma mostra resultante de um concurso lançado à comunidade educativa no âmbito do projeto Roteiro do Conhecimento. E a partir de 1 de setembro, a biblioteca recebe Espigueiros de Oliveira de Azemães, património local. A exposição reúne maquetes construídas por alunos da Escola Secundária Soares Basto, que estudaram estes elementos da arquitetura rural do concelho e os reproduziram em pedra e madeira, trabalhando conceitos como medição, proporção, escala e representação técnica. A mostra pretende também chamar a atenção para a importância dos espigueiros enquanto património etnográfico e memória da atividade agrícola do concelho. E setembro traz ainda um dos maiores eventos do calendário oliveirense. A Noite Branca regressa nos dias 11 e 12, transformando novamente o centro da cidade num grande espaço de música, luz e animação. A edição deste ano terá 7 palcos, DJs, bandas, performances, animação itinerante, estátuas vivas e uma silent party. Entre os nomes já anunciados estão Wilson Honrado, Rapazes da Ramboia, Joana Pérez e os DJs de Vacaciones, a que se juntam numerosos outros DJs e artistas locais. No fim de semana seguinte, dias 19 e 20 de setembro, o Parque Temático Molinológico de Ouro recebe mais uma edição do A Festa na Aldeia, iniciativa dedicada às tradições, produtos, gastronomia e identidade das terras de Santa Maria. Já em outubro, o Azemais Jazz and Blues regressa ao Teatro Municipal. A quinta edição abre no dia 1 com Buda Power Blues e Maria João, que apresentam The Blues Experience. O festival prolonga-se até dia 23, passando ainda pelo João Tavares Quinteto, pelo oliveirense Gabriela Soares, pelo espetáculo Ainda Ardemos da Proto Companhia e terminando com a Orquestra de Jazz de Matosinhos e Cristina Branco.
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1: Olá, sou a Beatriz e queria dedicar esta música à minha irmãzinha. Muito obrigada.

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2: Bom dia, sou Constantino Costa de São João da Madeira. Queria ouvir uma música de Céline Dion, não tema a vossa escolha, para dedicar a todos os ouvintes e a vocês da rádio. Obrigado e bom dia.

0: Obrigado.
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1: 10 horas, 9 horas nos Açores. Antes da edição das 10, conheça os destaques desta terça-feira.
2: São sobretudo jovens os feridos do atropelamento de Albufeira. O condutor já foi detido. A Câmara Municipal quer reavaliar a segurança.
1: Céu nublado e aguaceiros fracos a norte e centro. Máximas para esta terça-feira, 24 graus em Lisboa, 25 em Faro e o Porto não passa dos 22. Nas ilhas, Funchal com 27, Ponta Delgada 24. Edição das 10 com Sérgio Costa. Bom dia, Sérgio.
2: Olá, viva Paulo. Bom dia. São sobretudo jovens, entre os 18 e os 22 anos, os feridos do atropelamento desta madrugada em Albufeira. Há 12 feridos, um deles em estado grave. Dois militares da GNR estão também entre os feridos ligeiros, dados revelados em comunicado pelo Ministério da Administração Interna, que condena e lamenta o incidente. O condutor do veículo já foi detido, segundo a Guarda Nacional Republicana. O homem de 35 anos tinha uma taxa de álcool de 1,29 gramas por litro, desobedeceu a duas ordens para parar e tentou fugir. Em declarações à Renascença, na última hora, o presidente da Câmara de Albufeira sublinha que o condutor furou várias barreiras das autoridades. Rui Cristina diz por isso que o dispositivo de segurança terá de ser reavaliado, apesar do reforço dos últimos tempos.
3: Esta zona já tem um reforço bastante forte, ou seja, nós recebemos um reforço durante este verão, da parte do MAI. Entretanto, a Câmara também iniciou o programa Noite Segura, onde há várias patrulhas na Rua da Oura, onde há polícia de intervenção, onde há estas vaias a obstruir a passagem, e ainda temos Cruz Vermelha, temos bombeiros, ou seja, temos lá todo um aparato, e mesmo assim aconteceu isto. Aconteceu esta situação, vamos ter que reavaliar, não é? O que é que se poderá mais fazer para que este tipo de situação não aconteça, não é?
2: O presidente da Câmara de Albufeira reconhece que o incidente não favorece a imagem da região, até porque ocorreu numa zona de bares muito concorrida e para onde se dirigem vários turistas, mas Rui Cristina fala contudo de um caso pontual.
3: Este travesseiro foi feito por alguém altamente alcoolizado, não é? Pois já sabe que benéfico não será, mas eu acho que este é um caso pontual e que tudo nós faremos para que não volte a acontecer.
2: Rui Cristina, o presidente da Câmara de Albufeira, em declarações na última hora à Renascença. Já o presidente da Associação dos Hotéis e Empreendimentos Turísticos do Algarve diz acreditar que este episódio não será uma machadada na imagem da região. Hélder Martins alerta, contudo, para a necessidade de inverter o rumo que o turismo algarvio está a tomar.
4: Eu não creio que isso seja uma machadada na imagem de segurança do destino. Agora, a questão que temos que analisar é que tipo de turismo nós queremos. E nós, durante uma parte significativa do ano, temos um turismo de bebedeira, temos um turismo de despedidas de solteiro, que são daqueles movimentos que pior imagem dão ao destino. E, portanto, temos de decidir se queremos esse turismo ou não queremos. Há pessoas que às 10 da manhã já faturaram 2, 3 mil euros em cerveja. É uma realidade apenas num pequeno espaço do Algarve, ou em vários pequenos espaços do Algarve, mas ele não pode alastrar o Algarve, porque não é este tipo de turista que o Algarve precisa.
2: Hélder Martins, presidente da associação que representa a hotelaria do Algarve, em declarações a Hugo Monteiro. Diminuiu o número de alunos matriculados no público e no privado. São dados relativos ao ano letivo 2024-25 e revelado no relatório A Educação em Números, da Direção-Geral de Estatísticas da Educação. A queda ligeira de 0,1% inverte a tendência dos três anos anteriores. Portugal e outros 5 países da União Europeia insistem, pedem a tributação dos lucros extraordinários das empresas petrolíferas. Uma carta enviada à Presidência da União, os responsáveis lembram que o conflito no Médio Oriente continua a fazer aumentar os preços da energia. Alegam que as petrolíferas estarão a beneficiar de margens de lucro que podem exceder o aumento dos preços do petróleo bruto. Ponto final nesta edição das 10. Regressamos às 11. Utilização permanente. Todos sabemos onde, Paulo. Em rr.pt.
1: É isso, sempre no site da Renascença. Obrigado, Sérgio. Até já.
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1: Ainda nas férias do José Coimbra, eu sou o Paulo Soares. Muito bom dia. Esta hora inteira da sua música abre com o Skin.

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2: Olá, queria ouvir um tema dos Dire Straits à vossa escolha, só para ouvir. Beijinhos.

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1: 10 e 14.
2: Bom dia.
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2: Bom dia, daqui fala o Mike. Queria dedicar uma música do Escalema ou um tema à vossa escolha. Para dedicar a todos os médicos, enfermeiros deste país, à minha família, a todos os meus amigos e a vocês e com um bom dia.

0: 10 e 47.
1: Bom dia.
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1: Onze horas no continente e na Madeira, menos uma hora nos Açores. Os destaques abrem edição das 11 na Renascença.
2: Atropelamento em Albufeira, condutor vai ser presente a tribunal, há 12 feridos, na maioria jovens. Bruxelas afasta imposto europeu sobre lucros extraordinários das petrolíferas.
1: Previsão para esta terça-feira, céu nublado e aguaceiros fracos a norte e centro do país, máximas de 22 graus no Porto, 24 em Lisboa e 25 em Faro, nas ilhas Ponta Delgada com 24. O Funchal chega aos 27. Edição das 11 com Sérgio Costa. Bom dia.
2: Bom dia. São jovens entre os 18 e os 22 anos, as vítimas do atropelamento desta madrugada em Albufeira. Há 12 feridos, um deles em estado grave. Entre os feridos ligeiros estão dois militares da GNR. O condutor, de 35 anos, já foi detido. De acordo com a Guarda Nacional Republicana, apresentava uma taxa de álcool de 1,29 gramas por litro de sangue. Desobedeceu a duas ordens para parar e tentou fugir. À Renascença, o Major Paulo Pereira, do destacamento da GNR de Albufeira, Fora, explica que o indivíduo vai agora ser presente a interrogatório.
3: Ao abordarem a viatura e bater no vidro para insistir para abrir, o condutor inicia a marcha e foi nesse momento que começou a abalroar pessoas pela rua. Os militares fizeram comunicação rádio, as outras equipas que se encontravam imediatamente à frente dirigiram-se no sentido da viatura a desviar as pessoas, contudo o mesmo não acatou as ordens, abalroou inclusive a dois militares, foi logo de seguida efetivada a detenção e o detido permanece em cela até ser presente a tribunal por indicação do procurador de turno.
2: O Major Paulo Pereira, da GNR, ouvido por Jaime Dantas, em comunicado, o Ministério da Administração Interna lamenta o incidente e condena o comportamento do condutor. É neste quadro que o Presidente da Câmara de Albufeira admite que o dispositivo de segurança na zona terá de ser reavaliado, mesmo apesar do recente reforço de meios.
4: Esta zona já tem um reforço bastante forte. Ou seja, nós recebemos um reforço durante este verão, da parte do MAI. Entretanto, a Câmara também iniciou o programa Noite Segura, onde há várias patrulhas na Rua da Oura, onde há polícia de intervenção, onde há estas vaias a obstruir a passagem, e ainda temos Cruz Vermelha, temos bombeiros, ou seja, temos lá todo um aparato, e mesmo assim aconteceu isto. Aconteceu esta situação, vamos ter que reavaliar, não é? O que é que se poderá mais fazer para que este tipo de situação não aconteça, não é?
2: O autarca de Albufeira, Rui Cristina, já o presidente da Associação dos Hotéis e Empreendimentos Turísticos do Algarve, Hélder Martins, diz que o reforço de segurança em certas zonas da região algarvia terá de ser alargado a todo o ano.
5: Foi isso que, na minha parte, pedimos ao Sr. Ministro. O reforço que se consegue trazer para o Algarve no verão fosse um reforço ao longo do ano, porque a presença dos diferentes elementos dos corpos policiais é dissuasora de problemas que são de várias ordens. Agora, precisamos ainda de mais, porque, como lhe digo, quer nesta área, quer na área, por exemplo, da venda de estupefacientes, quer outras áreas, se tivermos forças policiais presentes, estes assuntos vão sendo minorados.
2: Hélder Martins, da Associação dos Hotéis e Empreendimentos Turísticos do Algarve, diz acreditar que este episódio não será uma machadada na imagem do Algarve. Alerta, contudo, para a necessidade de inverter o rumo que parte do turismo algarvio estará a tomar, alterando o perfil de quem procura a região. Em apenas uma semana, quase 800 condutores testaram positivo ao álcool em fiscalizações. Balanço da campanha da GNR e PSP, taxa zero ao volante. No mesmo período foram registados mais de 2.800 acidentes, dos quais resultaram 10 mortos e 60 feridos graves. Bruxelas volta a afastar a possibilidade de um imposto comum sobre os lucros extraordinários das petrolíferas. Caberá a cada país tomar a decisão. Em resposta à agência Lusa, fonte da Comissão Europeia, lembra que a tributação de lucros é da competência exclusiva dos Estados-membros, embora em conformidade com o direito comunitário. A posição de Bruxelas surge depois dos ministros das Finanças de 6 países, incluindo Portugal, terem enviado uma carta à presidência irlandesa da União, onde pedem a tributação dos lucros extraordinários das petrolíferas. Ponto final nesta edição das...
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1: Olá, quero ouvir uma música da Adele para dedicar às funcionárias da EPA, em especial à Andreia e à Sandra. Quero dedicar também à Márcia e à Ana e ao meu marido. Beijo.

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1: 11 e 17.
2: Bom dia.

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4: Bom dia, daqui fala os Gandarelas e queria desejar uma música para os Mários de José Amaro, É na Solada a Bota. Obrigado e que tenham um bom dia, Mários.

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4: 12 horas.
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6: Meio-dia no continente e na Madeira, 11 horas nos Açores.
7: O anjo do Senhor anunciou a Maria.
8: E ela concebeu do Espírito Santo.
7: Ave Maria.

0: Rogai por nós, Santa Mãe de Deus,
1: para que sejamos dignos das promessas de Cristo.
0: Oremos. Infundi, Senhor, a vossa graça em nossas almas, para que nós, que pela anunciação do anjo, conhecemos a encarnação de Cristo, vosso Filho, pela sua paixão e morte na cruz, e com a intercessão da bem-aventurada Virgem Maria, alcancemos a glória da ressurreição. Por Cristo, Senhor nosso.
1: Amém.
0: Glória ao Pai, e ao Filho, e ao Espírito Santo.

0: Os destaques abrem edição do meio-dia na Renascença.
1: Vão ficar internados dois dos 12 feridos do atropelamento de Albufeira. Enviado do Vaticano a Moscovo reafirma a necessidade de diálogo.
0: Continuam as nuvens, aguaceiros fracos a norte e centro do país. Máximas para esta terça-feira, 22 graus no Porto, 24 em Lisboa e 25 em Faro. Nas ilhas, Ponta Delgada com 24, Funchal 27. Edição do meio-dia com Sérgio Costa. Boa tarde.
1: Boa tarde. Dois dos 12 feridos no atropelamento desta madrugada na Rua da Oura, em Albufeira, vão ficar internados no Hospital de Portimão devido à gravidade dos ferimentos. É uma indicação avançada à Agência Lusa por fonte hospitalar. De acordo com essa fonte da Unidade Local de Saúde do Algarve, além dos dois feridos graves que ficarão internados em Portimão, foram ainda assistidos no Hospital de Faro três feridos ligeiros, sendo que um deles já teve alta. Inicialmente, as autoridades davam conta de uma jovem ferida com gravidade no atropelamento de um total de 12 feridos, entre os quais dois militares da Guarda Nacional Republicana. As vítimas não militares são jovens entre os 18 e os 22 anos, isto de acordo com um comunicado emitido pelo Ministério da Administração Interna que condena e lamenta os acontecimentos. O condutor do veículo, condutor de 35 anos, já foi detido. De acordo com a GNR, representava uma taxa de álcool de 1,29 gramas por litro de sangue e desobedeceu a duas ordens para parar e tentou fugir. À Renascença, o Major Paulo Pereira, do destacamento da GNR de Albufeira, explica que o indivíduo vai agora ser presente em interrogatório.
2: Ao abordarem a viatura e bater no vidro para insistir para abrir, o condutor inicia a marcha e foi nesse momento que começou a abalroar pessoas pela rua. Os militares fizeram comunicação rádio, as outras equipas que se encontravam imediatamente à frente dirigiram-se no sentido da viatura, a desviar as pessoas, contudo o mesmo não acatou as ordens, abalroou inclusive a dois militares, foi logo de seguida efetivada a detenção e o detido permanece em cela até ser presente a tribunal por indicação do procurador de turno.
1: Major Paulo Pereira, ouvido por Jaime Dantas. Entretanto, a Associação dos Hotéis e Empreendimentos Turísticos do Algarve pede um reforço da segurança na região ao longo de todo o ano, um apelo na sequência deste atropelamento, que, recordo, fez 12 feridos em Albufeira. Hélder Martins, da Associação dos Hotéis e Empreendimentos Turísticos do Algarve, pede um efetivo reforço de segurança.
3: Foi isso que, na minha parte, pedimos ao Sr. Ministro. O reforço que se consegue trazer para o Algarve no verão fosse um reforço ao longo do ano, porque a presença dos diferentes elementos dos corpos policiais é dissuasora de problemas que são de várias ordens. Agora, precisamos ainda de mais, porque, como lhe digo, quer nesta área, quer na área, por exemplo, da venda de estupefacientes, quer outras áreas, se tivermos forças policiais presentes, estes assuntos vão sendo minorados.
1: Hélder Martins, ouvido por Hugo Monteiro. Vai ser transferido para o Hospital de Gaia o bombeiro de Arouca, que está em estado crítico em resultado de um acidente na passada semana. De acordo com o Hospital São Sebastião, em Santa Maria da Feira, o doente apresenta uma situação clínica grave e mantém prognóstico reservado. Será submetido a uma intervenção de cirurgia cardiotorácica. Mais do que nunca, o mundo precisa da diplomacia. O apelo que o enviado do Vaticano terá deixado no encontro que manteve nas últimas horas com o ministro dos Negócios Estrangeiros russo. De acordo com a agência Reuters, na reunião com Sergei Lavrov, Paul Richard Gallagher terá sublinhado a importância do diálogo num período difícil para as relações internacionais. Gallagher está na capital russa, ou estará até à próxima sexta-feira. O objetivo é...
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2: A época das festas religiosas no Conselho de Oliveira de Azemais continua já na próxima semana. Entre 27 e 31 de agosto, o vilarinho de São Luís, em Palmas, recebe as festas em honra de São Luís. E de 28 a 30 de agosto, o Carvalhal, em Ocela, volta também a estar em festa, desta vez em honra de Nossa Senhora do Craste. Mas o último fim de semana de agosto traz ainda outras propostas. É que também de 28 a 30, a Escola Secundária Soares Basto será o palco da 23ª concentração do Motoclube Os Últimos, com entrada livre. A abertura acontece na sexta-feira, às 6 da tarde, seguindo-se o tradicional jantar à Sastu, a atuação dos Beer for Us, uma surpresa motar e música com o DJ Differ. No sábado há jogos tradicionais, bike wash e outras atividades durante a tarde. À noite atuam os Backyard Radio. Para domingo fica reservado um dos momentos habituais da concentração, o passeio de motas pela cidade. Ao longo dos 3 dias haverá ainda feira motar, comércio, restauração e outras propostas de animação. Na área cultural há também exposições para visitar na Biblioteca Municipal Ferreira de Castro. Até 28 de agosto permanece patente Caixa Mágica, uma mostra resultante de um concurso lançado à comunidade educativa no âmbito do projeto Roteiro do Conhecimento. E a partir de 1 de setembro, a biblioteca recebe Espigueiros de Oliveira de Azemães, património local. A exposição reúne maquetes construídas por alunos da Escola Secundária Soares Basto, que estudaram estes elementos da arquitetura rural do concelho e os reproduziram em pedra e madeira, trabalhando conceitos como medição, proporção, escala e representação técnica. A mostra pretende também chamar a atenção para a importância dos espigueiros enquanto património etnográfico e memória da atividade agrícola do concelho. E setembro traz ainda um dos maiores eventos do calendário oliveirense. A Noite Branca regressa nos dias 11 e 12, transformando novamente o centro da cidade num grande espaço de música, luz e animação. A edição deste ano terá 7 palcos, DJs, bandas, performances, animação itinerante, estátuas vivas e uma silent party. Entre os nomes já anunciados estão Wilson Honrado, Rapazes da Ramboia, Joana Pérez e os DJs de Vacaciones, a que se juntam numerosos outros DJs e artistas locais. No fim de semana seguinte, dias 19 e 20 de setembro, o Parque Temático Molinológico de Ouro recebe mais uma edição do A Festa na Aldeia, iniciativa dedicada às tradições, produtos, gastronomia e identidade das terras de Santa Maria. Já em outubro, o Azemais Jazz and Blues regressa ao Teatro Municipal. A quinta edição abre no dia 1 com Buda Power Blues e Maria João, que apresentam The Blues Experience. O festival prolonga-se até dia 23, passando ainda pelo João Tavares Quinteto, pelo oliveirense Gabriela Soares, pelo espetáculo Ainda Ardemos, da Proto Companhia, e terminando com a Orquestra de Jazz de Matosinhos e Cristina Branco. 89.7.
3: Boa tarde.

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1: Olá, boa tarde. Eu sou a Ana. Queria ouvir um tema do Anselmo. A vossa escolha. Para tocar a todos vós. Beijinhos.
2: Às vezes aqueles que dizem que são nossos amigos são os mesmos que andam-se atrás, nos falam mal, nos invejam, nos acusam. É duro, né? Yeah. Mas sabem o quê?

0: comigo. Quando eu me sinto fraco, ele está aí. Quando eu me sinto embaixo, ele está aí. Eu não sei quem é o teu melhor amigo, mas sabes, o meu melhor amigo pode ser o teu melhor amigo também. É só tu aceitares e vais ver. Vais ver como é que a tua vida vai mudar. Vais ver como é que ele vai te amar. É verdade. Acredita em mim. É. Cristo é o meu melhor amigo.
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1: Olá, quero dedicar a música Espelho de Diogo Divagações a toda a voz de Caima.

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0: Não é qualquer um que pode ser militante do Chaga. É que, para exercer certas funções, não bastam talentos e vocações.
3: Secretária, como é sabido, nem todos se podem alistar no Chaga. Porque isto pode ser muito bonito, mas não é fácil, não. Por exemplo, na prova escrita em que se pedia para se escreverem todos os palavrões e expressões ofensivas que conhecessem, os resultados foram uma desilusão, não é verdade?
4: Pode crer, chefe. Alguns dos candidatos nem duas páginas de palavrões conseguiram preencher.
3: Na linguagem gestual, a maioria também é bastante fraquita, não é verdade?
4: Ah, uma vergonha! Uma vergonha! Há para aí um menino que levou mais de 10 segundos para fazer um manguito, seria de uma assada só nazi.
3: No lançamento de objetos, a média foi baixíssima, não é verdade?
4: Ah, é verdade, sim. Os resultados foram absolutamente lastimáveis. Alguns dos candidatos não conseguiram atirar uma garrafa de cerveja nem sequer a meia dúzia de metros. E a pontaria? Ainda é pior quando estão mais próximos do alvo. Não conseguem acertar nem numa abóbora. Pô, se fosse para acertar na cabeça de um comuna, esse comuna tinha que ser um cabeçudo mais cabeçudo do que o Costa.
3: Quer-se dizer, de todos, só apurámos um que vai ter ainda que passar por uma entrevista para ver se realmente serve. E o apurado entre os 1.169 candidatos foi o Malaquias Matias Maluco.
5: É mim, ganho o Cauzi, viva, viva, viva.
3: Aguenta aí. Que ainda há umas perguntas a que tens que responder.
5: Perguntas para responder para quê? Eu não quero ser habilidade de nem fechar nenhum negócio. Eu só quero é entrar cá para o grande Chaga. A minha mãezinha sempre disse que eu sou uma Chaga desde pequenino.
4: Isso não interessa. O que interessa é que sejas um verdadeiro terrorista.
3: A propósito, sabes atirar morteiros e disparar mísseis?
5: Na maior. Cauji é atirador especial.
3: Artes marciais. Sabes karaté e tudo o resto, incluindo cabeçadas no céu da boca.
5: Ai, tenho os cinturões todos e até alguns suspensórios. Aquele triplo salto por cima de qualquer comuna para lhe dar assim o pontapé atrás da orelha é a minha especialidade. Eu só tenho um problema, confesso.
3: Que problema é esse?
5: É que, bem, a verdade é que não percebo nada de política e até nem sei o que é isso da democracia.
4: E quem é que está interessado em que percebas alguma coisa de democracia? Isso não interessa a ninguém.
3: Pois claro, o que é importante para pertencer ao Chaga é saber ser sempre uma valente besta quadrada.
5: A besta quadrada? Ora, bolas, sendo assim não vou poder entrar para o Chaga. É que eu não vou conseguir ser uma verdadeira besta quadrada porque, por acaso... Ui, sou bem redondo. A minha mãezinha diz que eu como sempre como uma besta.
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0: Os pais do Betinho andam muito preocupados com um hábito que o Betinho tem e não consegue largar de maneira nenhuma. Vai daí, resolveram levar o Betinho ao psicólogo. Amigos ouvintes, venham daí connosco ouvir a consulta do Betinho.
4: Pois é, Sr. Dr. Rosca Moída. O meu filho, por mais que eu tente, não há meio de perder este maldito vício. É que eu já não sei o que é que é de fazer.
15: Mas, minha senhora, há pessoas muito mais velhas que o Betinho e a única coisa que sabem fazer é mamar.
4: Pois é, Sr. Doutor. O Betinho não larga a Xuxa de maneira nenhuma. O Sr. Dr. Rosca Moída já viu a vergonha que é o Betinho andar sempre com a Xuxa pendurada ao pescoço para todos os lados que vai.
15: Mas o Betinho é uma criança e é natural as crianças gostarem de Xuxa. Minha senhora, nestes tempos que correm, quem não gosta de mamar?
4: Mas eu gostava que o Sr. Doutor lhe arranjasse qualquer coisa para ele perder esta vontade. É que é uma vontade constante de mamar.
15: Talvez eu consiga um tratamento eficaz, mas duvido. Olha que aqui há tempo esteve cá um político que também tinha esse costume. Mas a única coisa que eu consegui foi que ele mudasse de teta.
4: Mas o meu Betinho não mama na teta. Ele mama na Xuxa.
15: Sabe, minha senhora, para mim é igual. Xuxa ou teta é a mesma coisa. Como lhe estava a dizer, este político mudou de teta, pois deixou a teta do governo e passou a mamar na teta de uma empresa pública.
4: E apesar de tudo, o Dr. Rosca Moída acha que eu posso ter esperança num tratamento para o meu Betinho?
15: Talvez, minha senhora, talvez. Mas o seu menino tem estado muito calado. Então, Betinho, podemos conversar um bocadinho?
16: Vocês, os adultos, são muito complicados. Porque é que nós, as crianças, não podemos mamar descansados sem vocês virem logo com essas coisas dos traumas e mais isto e mais aquilo?
15: Mas tu, Betinho, já és um menino crescidinho. Não és nenhum bebê.
16: Oh, senhor doutor, se eu, por causa de chupar na Xuxa, tenho que vir ao psicólogo, então a minha mãe tinha que ser internada e era do hospital dos doidos.
4: Oh, Betinho, então mas eu chucho?
16: Ah, deixa-me rir. Porquê que os adultos são tão mentirosos? A mãe Xuxa, sim, senhor.
4: Eu? Eu, Betinho? Mas onde é que tu me viste de Xuxa na boca?
16: Ora, toda a gente sabe que a mãe é xuxialista. E anda sempre com o xuxialismo na boca.
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21: O quê? Não há nada para inaugurar hoje? Oh, homem, não estrago o dia, está bem?
22: Um momento, Sr. Primeiro-Ministro. Deixe-me aqui fazer uma ligação, está bem? Está. Está lá. É a Dona Hilda das Hortaliças. Olha, já vendeu alguma coisa hoje? É, ainda não? Ótimo, espere-me mais um bocadinho só, sim? Sim, é que o Sr. Ministro vai já aí.
21: Mas qual é a sua ideia?
22: Ai, pode avisar as televisões, porque o Sr. Ministro já tem uma inauguração para fazer. É no mercado. A Hilda das Hortaliças ainda não se estreou hoje. E o Sr. Ministro vai lá estreá-la.
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25: Nos Açores, Sérgio Costa, o que destacas a esta hora?
26: Atropelamento de Albufeira, dois dos 12 feridos vão ficar internados no hospital de Portimão. Carlos Moedas exige ao governo que cumpra a promessa de reforçar a segurança em Lisboa.
25: Temperaturas a esta hora, o Porto com 21 graus, Lisboa 22, Faro e Leiria 23. As notícias à hora certa na Renascença com Sérgio Costa.
26: Dois dos 12 feridos no atropelamento desta madrugada em Albufeira vão ficar internados no Hospital de Portimão. A informação foi confirmada à Renascença por fonte da Unidade Local de Saúde do Algarve, que não adianta, contudo, mais detalhes sobre o estado clínico das vítimas. No Hospital de Faro foram ainda assistidos 3 feridos ligeiros, um deles já teve alta. Entre os 12 feridos estão 2 militares da GNR. As restantes vítimas têm entre 18 e 22 anos, de acordo com o Ministério da Administração Interna. O condutor, de 35 anos, foi detido, apresentava uma taxa de álcool de 1,29 gramas por litro de sangue. O incidente se ocorreu na zona da Oura, uma área de diversão noturna. À Renascença, o presidente da Câmara de Albufeira sublinha que o indivíduo já detido furou várias barreiras das autoridades. Rui Cristina admite que, apesar do reforço feito nos últimos tempos, o dispositivo de segurança terá agora de ser reavaliado.
1: Esta zona já tem um reforço bastante forte. Ou seja, nós recebemos um reforço durante este verão, da parte do MAI. Entretanto, a Câmara também iniciou o programa Noite Segura. Todo um aparato, e mesmo assim aconteceu isto. Aconteceu esta situação, vamos ter que reavaliar, não é? O que é que se poderá mais fazer para que este tipo de situação não aconteça, não é?
26: Rui Cristina, o presidente da Câmara de Albufeira, ouvido pela Renascença, já o presidente da associação que representa a hotelaria do Algarve, acredita que o episódio não vai deixar marcas na imagem da região. Assim, Helder Martins alerta para a necessidade de inverter o rumo que, diz, o turismo algarvio tem vindo a seguir.
2: Eu não creio que isso seja uma machadada na imagem de segurança do destino. Agora, a questão que temos que analisar é que tipo de turismo nós queremos. E nós, durante uma parte significativa do ano, temos um turismo de bebedeira, temos um turismo de despedidas de solteiro, que são daqueles movimentos que pior imagem dão ao destino. E, portanto, temos de decidir se queremos esse turismo ou não queremos.
26: Helder Martins, presidente da Associação dos Hotéis e Empreendimentos Turísticos do Algarve. Carlos Moedas exige ao Governo que cumpra a promessa de reforçar a segurança em Lisboa. O presidente da Câmara da Capital diz que continuam por chegar os 200 novos agentes da PSP e os 100 polícias municipais anunciados para Lisboa, prometidos há 3 meses pelo Primeiro-Ministro. O autarca reconhece que houve algum reforço policial na Baixa da cidade, mas considera que as medidas pontuais não chegam. Moedas defende mais polícias nas ruas, volta a reunir-se esta semana com o Ministro da Administração Interna, Luís Neves. José Luís Carneiro classifica as afirmações do líder parlamentar do PSD como levianas. Em causa estão as palavras de Hugo Soares, que comparou o secretário-geral socialista a André Ventura, referindo que ambos não estão preparados para serem alternativas ao atual governo. Na resposta, José Luís Carneiro diz que são conclusões de quem não sabe do que o país precisa.
3: São declarações levianas de quem se vê que nunca teve experiência executiva. Quem se entretém nesse tipo de ping-pong verdadeiramente não sabe daquilo que o país precisa. Eu tenho pena que o governo que foi escolhido pelos portugueses esteja deslocado daquilo que são as preocupações das pessoas.
26: José Luís Carneiro, esta manhã em Chaves, o líder do PS garante ser uma alternativa séria e credível ao atual governo da AD, assegura que o partido quer contribuir para a estabilidade. Taxa Euribor desce a 6 meses e a 12 meses, mas sobe a 3, no caso da Euribor, a 6 meses, passou em janeiro de 2024 a ser a mais utilizada em Portugal nos créditos à habitação, com taxa variável. A taxa registada esta manhã foi de 2,762%, o que significa uma diminuição ligeira de 0,010 pontos face à sessão anterior. Na véspera, este indicador tinha atingido o valor mais elevado.
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2: Olá, bom dia, sou o Paulo. Eu gostava de dedicar a música de Solaris. Encontrei o meu lugar à Juliana de Fajões. Obrigado, bom programa.

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1: 1:16.
2: Boa tarde.

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1: Olá, para toda a família da Voz do Caima, dedico a música dos Anjos, A Vida Faz-me Bem. Sejamos felizes!

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1: Boa tarde, são 2 horas, 1 hora nos Açores. Vamos ao encontro das notícias. Marisa Gonçalves, boa tarde. O que destacas?
2: Boa tarde, Paulo. O atropelamento em Albufeira fez ao todo 16 feridos. 2 deles vão ficar internados. Em Moscou, o responsável pelas relações internacionais do Vaticano pediu o fim da guerra na Ucrânia.
1: Tarde com 21 graus em Oliveira do Hospital, 22 no Porto, Faro com 23, Lisboa 24, Funchal 27. Notícias à hora certa na Renascença, edição de Marisa Gonçalves.
2: Mais 4 pessoas deram entrada esta manhã no Centro de Saúde de Albufeira, na sequência do atropelamento da última madrugada na Oura. São feridos ligeiros que ainda estão a ser observados, de acordo com o LS do Algarve, que eleva para 16 o total de pessoas atingidas. A mesma fonte confirma à Renascença que 2 feridos estão a ser intervencionados e vão ficar internados no Hospital de Portimão. Os restantes 10 feridos já tiveram, entretanto, alta, entre os quais os 2 militares da GNR. De acordo com o Ministério da Administração Interna, as vítimas têm entre 18 e 22 anos. O condutor, de 35, foi detido. Apresentava uma taxa de álcool de 1,9 gramas por litro de sangue. Em declarações à Renascença, o presidente da Câmara de Albufeira sublinha que o homem furou várias barreiras das autoridades. Rui Cristina admite que, apesar do reforço feito nos últimos tempos, o dispositivo de segurança terá agora de ser reavaliado.
3: Esta zona já tem um reforço bastante forte. Ou seja, nós recebemos um reforço durante este verão, da parte do MAI. Entretanto, a Câmara também iniciou o programa Noite Segura, todo um aparato, e mesmo assim aconteceu isto. Aconteceu esta situação, vamos ter que reavaliar, não é? O que é que se poderá mais fazer para que este tipo de situação não aconteça, não é?
2: Declarações à Renascença de Rui Cristina, o autarca de Albufeira. São levianas as afirmações do líder parlamentar do PSD, consideração feita por José Luís Carneiro, hoje depois de Hugo Soares ter comparado o secretário-geral socialista André Ventura, referindo que ambos não estão preparados para serem alternativa ao atual governo. Na reação, José Luís Carneiro diz que são conclusões de quem não sabe o que o país precisa.
4: São declarações levianas de quem se vê que nunca teve experiência executiva. Quem se entretém nesse tipo de ping-pong, verdadeiramente não sabe daquilo que o país precisa. Eu tenho pena que o governo que foi escolhido pelos portugueses esteja deslocado daquilo que são as preocupações das pessoas.
2: Declarações de José Luís Carneiro esta manhã em Chaves. A guerra na Ucrânia tem de acabar. O apelo foi deixado pelo responsável pelas relações internacionais do Vaticano no final do encontro que manteve em Moscovo com o ministro dos Negócios Estrangeiros russo. O arcebispo Paul Richard Gallagher disse que o conflito não pode ser resolvido por meios militares.
5: Após mais de 4 anos de hostilidades, o conflito continua a alargar-se. O número de vítimas continua a aumentar. Muitas famílias continuam separadas e as consequências materiais e psicológicas do conflito afetam milhões de pessoas na Ucrânia e na Rússia. Sejamos claros, esta guerra tem de acabar.
2: O responsável pelas relações internacionais do Vaticano defendeu o retomar das negociações. De acordo com a agência Reuters, o enviado do Vaticano e também Sergei Lavrov debateram vias para a paz na Ucrânia, assim como concordaram em cooperar em questões humanitárias. O arcebispo Gallagher, secretário para as relações com os Estados e as organizações internacionais do Vaticano, vai estar na capital russa até à próxima sexta-feira. O objetivo é manter o diálogo com o país e explorar oportunidades de negociações de paz com Kiev.
1: Foi a edição das 2 na Renascença com Marisa Gonçalves. Até já, Marisa.
2: Até já, Paulo.
1: Daqui a pouco também com The Calling e Shaggy.
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1: Espero que esteja bem. Tenha uma grande tarde de terça-feira em boa companhia, pois, claro, isso obrigatoriamente acontece quando tem a Renascença por perto. Muito obrigado por estar desse lado. Bom dia de trabalho, boas férias, por o caso, boa viagem.

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2: Olá, bom dia, sou o Paulo. Eu gostava de dedicar a música de Solaris. Encontrei o meu lugar à Juliana de Fajões. Obrigado, bom programa.

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1: 2:16.
2: Boa tarde.

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1: Olá, gostaria de ouvir e dedicar a música da Shania Twain, When You Kiss Me, a uma pessoa muito especial, com um beijinho muito grande.

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0: 15 horas.
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2: A época das festas religiosas no Conselho de Oliveira de Azeméis continua já na próxima semana. Entre 27 e 31 de agosto, o vilarinho de São Luís, em Palmas, recebe as festas em honra de São Luís. E de 28 a 30 de agosto, o Carvalhal, em Oncela, volta também a estar em festa, desta vez em honra de Nossa Senhora do Craste. Mas o último fim de semana de agosto traz ainda outras propostas. É que também de 28 a 30, a Escola Secundária Soares Basto será o palco da 23ª concentração do Motoclube Os Últimos, com entrada livre. A abertura acontece na sexta-feira, às 6 da tarde, seguindo-se o tradicional jantar à Sastu, a atuação dos Beer for Us, uma surpresa motar e música com o DJ Differ. No sábado há jogos tradicionais, bike wash e outras atividades durante a tarde. À noite atuam os Backyard Radio. Para domingo fica reservado um dos momentos habituais da concentração, o passeio de motos pela cidade. Ao longo dos 3 dias haverá ainda feira motar, comércio, restauração e outras propostas de animação. Na área cultural há também exposições para visitar na Biblioteca Municipal Ferreira de Castro. Até 28 de agosto permanece patente Caixa Mágica, uma mostra resultante de um concurso lançado à comunidade educativa no âmbito do projeto Roteiro do Conhecimento. E a partir de 1 de setembro, a biblioteca recebe Espigueiros de Oliveira de Azeméis, património local. A exposição reúne maquetes construídas por alunos da Escola Secundária Soares Basto, que estudaram estes elementos da arquitetura rural do concelho e os reproduziram em pedra e madeira, trabalhando conceitos como medição, proporção, escala e representação técnica. A mostra pretende também chamar a atenção para a importância dos espigueiros enquanto património etnográfico e memória da atividade agrícola do concelho. E setembro traz ainda um dos maiores eventos do calendário oliveirense. A Noite Branca regressa nos dias 11 e 12, transformando novamente o centro da cidade num grande espaço de música, luz e animação. A edição deste ano terá 7 palcos, DJs, bandas, performances, animação itinerante, estátuas vivas e uma silent party. Entre os nomes já anunciados estão Wilson Honrado, Rapazes da Ramboia, Joana Pérez e os DJs de Vacaciones, a que se juntam numerosos outros DJs e artistas locais. No fim de semana seguinte, dias 19 e 20 de setembro, o Parque Temático Molinológico de Ouro recebe mais uma edição do A Festa na Aldeia, iniciativa dedicada às tradições, produtos, gastronomia e identidade das terras de Santa Maria. Já em outubro, o Azeméis Jazz and Blues regressa ao Teatro Municipal. A quinta edição abre no dia 1 com Buda Power Blues e Maria João, que apresentam The Blues Experience. O festival prolonga-se até dia 23, passando ainda pelo João Tavares Quinteto, pelo oliveirense Gabriela Soares, pelo espetáculo Ainda Ardemos da Proto Companhia e terminando com a Orquestra de Jazz de Matosinhos e Cristina Branco.
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2: Muito boa tarde. Queria dedicar uma música para os meus colegas de trabalho, para a equipa dos avançados, para a equipe que trabalha na empresa Roger B. Santos. Boa tarde, uma música dos Queen.

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2: Boa tarde, eu queria ouvir a música do Ozuna, Se Preparou, e beijinhos, obrigada.

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1: Ai, meu bebê do sorriso dourado. É. Então, eu queria tanto te raptar esse final de semana, te levar pra longe. Então, eu tava pensando em, não sei, a gente ir pra algum lugar, alguma pousada bem longe. No Rio mesmo. Não sei, algum lugar bem bonito pra gente ficar só transando e se gostando e não fazer mais nada o dia todo. Mas eu acho que você não vai poder, porque você tá trabalhando. Mas é assim que

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5: São agora 4 horas 3 nos Açores. É a altura de irmos até à edição das 4 com Anabela Góis. Boa tarde.
6: Olá, Inês. Boa tarde.
5: O que é que há a destacar agora, Anabela?
6: Fenómeno em Perpinheiro. Pode ser um tornado. O Instituto de Meteorologia ainda está a avaliar. Zelensky agradece apoio de Portugal e espera encontrar-se com o António José Seguro.
5: Nesta altura, Lisboa está a chegar aos 24 graus, o Porto a marcar 23, Faro a chegar aos 25, Funchal e Ponta Delgada hoje com 22 graus. Agora sim, vamos até às notícias das 4 com Anabela Góis.
6: O Instituto de Meteorologia está a avaliar a possibilidade de um tornado ter sido registado esta manhã no Conselho de Sintra. O fenómeno, nas proximidades de Perpinheiro, está a ser divulgado nas redes sociais. A meteorologista Ângela Lourenço admite que se tratou de uma nuvem funil.
7: Não é conclusivo que se trate de um tornado. Portanto, vê-se muito bem a chamada nuvem funil. E, portanto, para ser considerado um tornado, essa nuvem tem que atingir o solo, tem que atingir a superfície. Neste momento não temos a confirmação visual de que, de facto, o tornado tenha ocorrido.
6: De acordo com o meteorologista do IPMA, estes fenómenos acontecem em ambientes de instabilidade atmosférica, situação que vai manter-se ainda nas próximas horas na zona centro, mas com tendência para diminuir. O Sindicato dos Médicos da Zona Norte diz que a situação das urgências nos hospitais de Santa Maria da Feira e de São João da Madeira é crítica. Joana Bordalo Issá aponta a falta de profissionais nas unidades que fazem parte da ULS de Entre Douro e Voga e diz que está a pôr doentes em risco.
8: O que está a acontecer na ULS Entre Douro e Voga é extremamente preocupante, porque a falta de médicos está a ser gerida, retirando profissionais de um lado para tapar falhas no outro. No Hospital São Sebastião, por exemplo, estão a tirar médicos da área laranja, da urgência, onde estão os doentes de maior gravidade, para assegurar a área amarela, onde os doentes também são urgentes, mas com uma gravidade não tão grande. Em São João da Madeira há uma dificuldade também, sobretudo nesta última quinzena de agosto, em preencher escalas no serviço de urgência básica, e estão a pedir aos médicos internos de medicina interna, que ainda estão em formação, que façam ainda mais horas extraordinárias para colmatar a falha de profissionais.
6: A presidente do Sindicato dos Médicos da Zona Norte, ouvida pelo jornalista João Maldonado, em resposta enviada à Renascença, a ULS Entre Douro e Voga assume constrangimentos na gestão das escalas numa altura ainda de férias de verão dos profissionais. Sublinha, no entanto, que nenhum serviço de urgência foi encerrado e que nenhuma resposta assistencial aos doentes foi interrompida. Carlos Moedas mostra-se preocupado com a falta de polícias em Lisboa. O presidente da Câmara diz que continua por cumprir a promessa feita pelo Governo há 3 meses para reforçar o contingente de agentes da PSP e de polícias municipais na capital.
9: Este governo prometeu-me 200 polícias de segurança pública a mais em Lisboa, ainda não temos nenhum. Prometeu 100 polícias municipais, também ainda não temos nenhum. Portanto, temos aqui uma promessa, esperamos que ela seja cumprida.
10: Ou tenha certeza. Quando é que vai ser concretizada?
9: Ouças, estou à espera há meses. Já falei com o Sr. Ministro da Administração Interna, disse-me que ia avançar, mas continuamos aqui à espera e é essencial.
6: Carlos Moedas, em declarações à margem da cerimónia que assinalou o Dia Municipal do Bombeiro no Chiado. Um homem suspeito de violência doméstica contra o pai foi hoje atingido a tiro numa perna por um agente da PSP na Amadora. Encontra-se no Hospital Amadora Sintra com ferimentos ligeiros. Em comunicado, o Comando Metropolitano de Lisboa explica que os agentes que tentavam identificar o suspeito foram ameaçados com pedras e depois de várias advertências, um deles acabou por disparar, atingindo o homem de 62 anos na perna. Mais quatro pessoas deram entrada esta manhã no Centro de Saúde de Albufeira, na sequência do atropelamento da última madrugada na Oura, o que eleva para 16 o total de pessoas atingidas. São todos feridos ligeiros, de acordo com o LS do Algarve, que confirma que dois feridos estão internados no Hospital de Portimão. O condutor do veículo, que apresentava uma taxa de álcool de 1,29 gramas por litro de sangue, ainda não foi ouvido. Volodymyr Zelensky agradece a firme solidariedade de Portugal com a Ucrânia. Nas redes sociais, o chefe de Estado ucraniano destaca as mensagens enviadas por Luís Montenegro e António José Seguro a propósito dos 35 anos da independência ucraniana e agradece o apoio contínuo de Portugal ao país. Zelensky afirma ainda aguardar com expectativa um futuro encontro com o homólogo português para aprofundar a sólida parceria existente entre Lisboa e Kiev, tanto a nível bilateral como no seio da União Europeia. Um homem foi interceptado no aeroporto de Malpensa, em Itália, por, imagina só Inês, transportar cartas de Pokémon. Ele regressava do Japão e trazia na bagagem 605 cartas, algumas ainda embaladas e com certificado de autenticidade, que estão avaliadas em mais de 27 mil euros. O problema é que não tinha feito a declaração na alfândega. Resta acrescentar que as cartas de Pokémon valem mesmo dinheiro. Algumas de edições mais raras ou limitadas podem valer mais de 5 milhões de dólares. Imagina só.
10: É surreal.
6: Portanto, toca a procurar cartas que andam lá por casa.
10: Exatamente. É pôr os olhos nisso. Muito obrigada, Anabela. Até já.
6: Até já.
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3: Boa tarde.

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1: Boa tarde, sou José Carlos Silva e gostaria de ouvir o Fernando Daniel com Melodia da Saudade para dedicar ao pessoal que trabalha na ERT, à minha família e ao pessoal que trabalha no que frequenta o Café Saritana. E para vocês na rádio com um bom dia, obrigado.
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1: Queria dedicar a música do Boss AC, O Que É Que Foi, à minha mãe. Obrigado, beijinhos.
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0: 17 horas. 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
1: Agora 5 horas, 4 nos Açores. É a altura de irmos até às notícias das 5 com a Anabela Góis. Boa tarde.
2: Olá, boa tarde, Inês.
1: Quais é que são os títulos em destaque agora, Anabela?
2: Criminalidade geral aumenta em Lisboa e no Porto, mas deixa criminalidade violenta. São dados da PSP. Ministro dos Negócios Estrangeiros avisa que o país não pode ser governado pelo PS e muito menos pelo Chega.
1: Nesta altura, o Porto está a chegar aos 23 graus, Funchal e Ponta Delgada a marcar 22, Lisboa e Faro a chegar então aos 24. Agora sim, as notícias das 5 com Anabela Góis.
2: A criminalidade geral aumentou cerca de 11% na área do Comando Metropolitano do Porto, em comparação com o mesmo período do ano passado, mas a criminalidade violenta e grave diminuiu 8,4%. De acordo com dados provisórios da Direção Nacional da PSP, à Agência Lusa, os crimes detectados no âmbito da atividade cotidiana da polícia tiveram um aumento de 17,5%. Na área do Comando Metropolitano de Lisboa, a criminalidade geral aumentou 2,9% e os crimes violentos e graves diminuíram 0,4%. Já hoje, o Presidente da Câmara de Lisboa voltou a mostrar-se preocupado com a falta de polícias na cidade, dizendo que a situação de segurança aumenta com maior visibilidade policial permanente. Carlos Moedas diz que continua por cumprir a promessa feita pelo Governo para reforçar o contingente de agentes na cidade.
3: Da sazonalidade.
2: Vamos já ouvir Carlos Moedas, o Presidente da Câmara de Lisboa.
4: Este Governo prometeu-me 200 polícias de segurança pública a mais em Lisboa, ainda não temos nenhum. Prometeu 100 polícias municipais, também ainda não temos nenhum. Portanto, temos aqui uma promessa, esperamos que ela seja cumprida.
3: Ou tenha certeza. Quando é que vai ser concretizada?
4: Ouças, estou à espera há meses. Já falei com o Sr. Ministro da Administração Interna, disse-me que ia avançar, mas continuamos aqui à espera e é essencial.
2: Carlos Moedas, em declarações à margem da cerimónia que assinalou o Dia Municipal do Bombeiro, admitiu que houve um reforço policial na Baixa Lisboeta, depois de uma turista ter sido atingida por uma bala perdida, mas insiste que não é com medidas pontuais que se resolve a falta de segurança. O Instituto do Sangue admite que é muito difícil contrariar a sazonalidade das dádivas, que fazem do verão períodos de preocupação acrescida. O ISP tomou várias medidas para incentivar as doações e tem em curso uma campanha nas ruas. Ainda assim, Maria Antónia Escoval diz que as reservas estão baixas, sobretudo nos tipos de sangue A e 0, sendo que é nas regiões de Lisboa e do Algarve que se sente a maior carência.
3: Da sazonalidade da dádiva é muito difícil contrariá-la. Há anos em que aparece no fim de julho, princípio de agosto. Este ano, no princípio do mês, tivemos uma situação, apesar de tudo, mais estável e agora apresentamos aqui a carência dos grupos A positivo e negativo e zero positivo e negativo. Mas, como é óbvio, nós funcionamos em rede, não é? Somos a Rede Nacional de Transfusão Sanguínea. Mas, apesar de funcionarmos em rede, as regiões, nomeadamente Lisboa e do Algarve, precisam de um reforço de dádivas destes grupos sanguíneos. Nós, a nível nacional, o máximo seria para a B positivo, que é para 30 dias, e o valor inferior é para 10 dias, para zero positivo.
2: Maria Antónia Escoval apela à dádiva e lembra que bastam 30 minutos para salvar 3 vidas. Depois de Hugo Soares, esta tarde foi a vez do Ministro dos Negócios Estrangeiros avisar que o país não pode ser governado pelo PS e muito menos pelo Chega. Na Universidade de Verão do PSD, em Castelo de Vide, Paulo Rangel fez uma viagem pelos conflitos mundiais, que acrescentam incerteza aos dias de hoje, para concluir que apenas o governo de Montenegro, um governo moderado, está habilitado a governar e apontou duas medidas tomadas recentemente.
5: Quando nós estamos a fazer um investimento na REN para termos um controlo sobre a rede e a infraestrutura energética. Quando nós estamos preocupados em reforçar a nossa defesa, designadamente agora com equipamentos para a Marinha, mas virão outros com certeza. Nós não podemos entregar a pessoas que não sabem ler os sinais dos tempos. Há uma coisa que talvez não seja sexy ou atrativa. Mas este é um governo da moderação.
2: Paulo Rangel diz que o Chega é um partido demagógico e o PS é da política do deixa andar. O Sindicato dos Médicos do Norte diz que a situação das urgências dos hospitais de Santa Maria da Feira e de São João da Madeira é crítica. Joana Bordalissá aponta a falta de profissionais nas unidades que fazem parte do ULS Entre Douro e Voga e diz que está a pôr doentes em risco.
6: O que está a acontecer na ULS Entre Douro e Voga é extremamente preocupante, porque a falta de médicos está a ser gerida, retirando profissionais de um lado para tapar falhas no outro. No Hospital São Sebastião, por exemplo, estão a tirar médicos da área laranja, da urgência, onde estão os doentes de maior gravidade, para assegurar a área amarela, onde os doentes também são urgentes, mas com uma gravidade não tão grande. Em São João da Madeira há uma dificuldade também, sobretudo nesta última quinzena de agosto, em preencher escalas no serviço de urgência básica, e estão a pedir aos médicos internos de medicina interna, que ainda estão em formação, que façam ainda mais horas extraordinárias para colmatar a falha de profissionais.
2: Na sequência desta denúncia, o ULS de Entre Douro e Voga assume constrangimentos na gestão das escalas numa altura ainda de férias. Sublinha, no entanto, que nenhum serviço de urgência foi encerrado e que nenhuma resposta assistencial aos doentes foi interrompida. A China ameaça retaliar se os Estados Unidos aumentarem o número de entidades chinesas alvo de sanções por manterem relações comerciais com o Irão.
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2: Boa tarde, aqui fala o Nuno. Queria dedicar uma música de Santa Maria com o tema à vossa escolha, para dedicar a toda a minha família e a vocês, com o resto de uma boa tarde.

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2: 5:35.
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2: Quero ouvir a música Gira, Makeup, para dedicar ao meu marido Paulo, ao meu sogro, à família dele, aos meus pais, à minha família, ao meu trabalho, Xavi, ao trabalho do meu marido, para toda a gente, em nome de Rita Valente.

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0: 18 horas.
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2: A época das festas religiosas no Conselho de Oliveira de Azemais continua já na próxima semana. Entre 27 e 31 de agosto, o vilarinho de São Luís, em Palmas, recebe as festas em honra de São Luís. E de 28 a 30 de agosto, o Carvalhal, em Oncela, volta também a estar em festa, desta vez em honra de Nossa Senhora do Craste. Mas o último fim de semana de agosto traz ainda outras propostas. É que também de 28 a 30, a Escola Secundária Soares Basto será o palco da 23ª concentração do Motoclube Os Últimos, com entrada livre. A abertura acontece na sexta-feira, às 6 da tarde, seguindo-se o tradicional jantar à Sastu, a atuação dos Beer for Us, uma surpresa motar e música com o DJ Differ. No sábado há jogos tradicionais, bike wash e outras atividades durante a tarde. À noite atuam os Backyard Radio. Para domingo fica reservado um dos momentos habituais da concentração, o passeio de motas pela cidade. Ao longo dos 3 dias haverá ainda feira motar, comércio, restauração e outras propostas de animação. Na área cultural há também exposições para visitar na Biblioteca Municipal Ferreira de Castro. Até 28 de agosto permanece patente Caixa Mágica, uma mostra resultante de um concurso lançado à comunidade educativa no âmbito do projeto Roteiro do Conhecimento. E a partir de 1 de setembro, a biblioteca recebe Espigueiros de Oliveira de Azemães, património local. A exposição reúne maquetes construídas por alunos da Escola Secundária Soares Basto, que estudaram estes elementos da arquitetura rural do concelho e os reproduziram em pedra e madeira, trabalhando conceitos como medição, proporção, escala e representação técnica. A mostra pretende também chamar a atenção para a importância dos espigueiros enquanto património etnográfico e memória da atividade agrícola do concelho. E setembro traz ainda um dos maiores eventos do calendário oliveirense. A Noite Branca regressa nos dias 11 e 12, transformando novamente o centro da cidade num grande espaço de música, luz e animação. A edição deste ano terá 7 palcos, DJs, bandas, performances, animação itinerante, estátuas vivas e uma silent party. Entre os nomes já anunciados estão Wilson Honrado, Rapazes da Ramboia, Joana Pérez e os DJs de Vacaciones, a que se juntam numerosos outros DJs e artistas locais. No fim de semana seguinte, dias 19 e 20 de setembro, o Parque Temático Molinológico de Ouro recebe mais uma edição do A Festa na Aldeia, iniciativa dedicada às tradições, produtos, gastronomia e identidade das terras de Santa Maria. Já em outubro, o Azemais Jazz and Blues regressa ao Teatro Municipal. A quinta edição abre no dia 1 com Buda Power Blues e Maria João, que apresentam The Blues Experience. O festival prolonga-se até dia 23, passando ainda pelo João Tavares Quinteto, pelo oliveirense Gabriela Soares, pelo espetáculo Ainda Ardemos da Protocompanhia e terminando com a Orquestra Jazz de Matosinhos e Cristina Branco.
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1: Boa tarde, eu queria ouvir a música do Messias Maricoa, Se Tu Não Estás, para dedicar a toda a gente que não está. Obrigada.

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1: E 32.
2: Boa tarde.

0: Is Eddie okay?
1: I don't know.
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3: Olá, eu sou o Inês e quero dedicar a música Mastic Soul, Tô na Moda, às minhas três melhores amigas, Lara, Inês e Mariana. Obrigada!
4: Como é que é, pessoal? Quero ver toda a gente com as mãos para cima.

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0: 19 horas.
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2: Olá, eu sou a Inês e quero dedicar a música Rise à minha família. Obrigada e beijinhos.

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1: 7 e 27.
2: Boa noite.

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3: Olá, a felicidade dedica este tema para a Edith com um grande beijinho. Nele o meu abrigo. Beijinho, obrigada.

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2: A época das festas religiosas no Conselho de Oliveira de Azeméis continua já na próxima semana. Entre 27 e 31 de agosto, o vilarinho de São Luís, em Palmas, recebe as festas em honra de São Luís. E de 28 a 30 de agosto, o Carvalhal, em Ocela, volta também a estar em festa, desta vez em honra de Nossa Senhora do Craste. Mas o último fim de semana de agosto traz ainda outras propostas. É que também de 28 a 30, a Escola Secundária Soares Basto será o palco da 23ª concentração do Motoclube Os Últimos, com entrada livre. A abertura acontece na sexta-feira, às 6 da tarde, seguindo-se o tradicional jantar à Sastu, a atuação dos Beer for Us, uma surpresa motar e música com o DJ Differ. No sábado há jogos tradicionais, bike wash e outras atividades durante a tarde. À noite atuam os Backyard Radio. Para domingo fica reservado um dos momentos habituais da concentração, o passeio de motas pela cidade. Ao longo dos 3 dias haverá ainda feira motar, comércio, restauração e outras propostas de animação. Na área cultural há também exposições para visitar na Biblioteca Municipal Ferreira de Castro. Até 28 de agosto permanece patente Caixa Mágica, uma mostra resultante de um concurso lançado à comunidade educativa no âmbito do projeto Roteiro do Conhecimento. E a partir de 1 de setembro, a biblioteca recebe Espigueiros de Oliveira de Azeméis, património local. A exposição reúne maquetes construídas por alunos da Escola Secundária Soares Basto, que estudaram estes elementos da arquitetura rural do concelho e os reproduziram em pedra e madeira, trabalhando conceitos como medição, proporção, escala e representação técnica. A mostra pretende também chamar a atenção para a importância dos espigueiros enquanto património etnográfico e memória da atividade agrícola do concelho. E setembro traz ainda um dos maiores eventos do calendário oliveirense. A Noite Branca regressa nos dias 11 e 12, transformando novamente o centro da cidade num grande espaço de música, luz e animação. A edição deste ano terá 7 palcos, DJs, bandas, performances, animação itinerante, estátuas vivas e uma silent party. Entre os nomes já anunciados estão Wilson Honrado, Rapazes da Ramboia, Joana Pérez e os DJs de Vacaciones, a que se juntam numerosos outros DJs e artistas locais. No fim de semana seguinte, dias 19 e 20 de setembro, o Parque Temático Molinológico de Ouro recebe mais uma edição do A Festa na Aldeia, iniciativa dedicada às tradições, produtos, gastronomia e identidade das terras de Santa Maria. Já em outubro, o Azeméis Jazz and Blues regressa ao Teatro Municipal. A quinta edição abre no dia 1 com Buda Power Blues e Maria João, que apresentam The Blues Experience. O festival prolonga-se até dia 23, passando ainda pelo João Tavares Quinteto, pelo oliveirense Gabriela Soares, pelo espetáculo Ainda Ardemos da Protocompanhia e terminando com a Orquestra Jazz de Matosinhos e Cristina Branco.
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4: Boa noite.

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0: 21 horas. 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

0: Alô?
1: Oh, amor. Olha, eu acho que vou chegar tarde, vou chegar lá para as 2 da manhã.
0: Chega às 2, às 3, à hora que quiseres.
1: Como assim?

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0: 23 horas.
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2: A época das festas religiosas no Conselho de Oliveira de Azemais continua já na próxima semana. Entre 27 e 31 de agosto, o vilarinho de São Luís, em Palmas, recebe as festas em honra de São Luís. E de 28 a 30 de agosto, o Carvalhal, em Oncela, volta também a estar em festa, desta vez em honra de Nossa Senhora do Craste. Mas o último fim de semana de agosto traz ainda outras propostas. É que também de 28 a 30, a Escola Secundária Soares Basto será o palco da 23ª concentração do Motoclube Os Últimos, com entrada livre. A abertura acontece na sexta-feira, às 6 da tarde, seguindo-se o tradicional jantar à Sastu, a atuação dos Beer for Us, uma surpresa motar e música com o DJ Differ. No sábado há jogos tradicionais, bike wash e outras atividades durante a tarde. À noite atuam os Backyard Radio. Para domingo fica reservado um dos momentos habituais da concentração, o passeio de motas pela cidade. Ao longo dos 3 dias haverá ainda feira motar, comércio, restauração e outras propostas de animação. Na área cultural há também exposições para visitar na Biblioteca Municipal Ferreira de Castro. Até 28 de agosto permanece patente Caixa Mágica, uma mostra resultante de um concurso lançado à comunidade educativa no âmbito do projeto Roteiro do Conhecimento. E a partir de 1 de setembro, a biblioteca recebe Espigueiros de Oliveira de Azemães, património local. A exposição reúne maquetes construídas por alunos da Escola Secundária Soares Basto, que estudaram estes elementos da arquitetura rural do concelho e os reproduziram em pedra e madeira, trabalhando conceitos como medição, proporção, escala e representação técnica. A mostra pretende também chamar a atenção para a importância dos espigueiros enquanto património etnográfico e memória da atividade agrícola do concelho. E setembro traz ainda um dos maiores eventos do calendário oliveirense. A Noite Branca regressa nos dias 11 e 12, transformando novamente o centro da cidade num grande espaço de música, luz e animação. A edição deste ano terá 7 palcos, DJs, bandas, performances, animação itinerante, estátuas vivas e uma silent party. Entre os nomes já anunciados estão Wilson Honrado, Rapazes da Ramboia, Joana Pérez e os DJs de Vacaciones, a que se juntam numerosos outros DJs e artistas locais. No fim de semana seguinte, dias 19 e 20 de setembro, o Parque Temático Molinológico de Ouro recebe mais uma edição do A Festa na Aldeia, iniciativa dedicada às tradições, produtos, gastronomia e identidade das terras de Santa Maria. Já em outubro, o Azemais Jazz and Blues regressa ao Teatro Municipal. A quinta edição abre no dia 1 com Buda Power Blues e Maria João, que apresentam The Blues Experience. O festival prolonga-se até dia 23, passando ainda pelo João Tavares Quinteto, pelo oliveirense Gabriela Soares, pelo espetáculo Ainda Ardemos da Proto Companhia e terminando com a Orquestra de Jazz de Matosinhos e Cristina Branco.
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3: Boa noite.

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0: 0 horas.
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1: Meia-noite e 24.
2: Boa noite.
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0: mesma hora.
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